0: Vininha, vou atender um pedido do Catalano, que ele quer que toque tristeza, do Haroldo.
1: Ah, pois é, vamos dedicar essa ao Haroldo, né?
0: Claro.
1: Meu companheiro de rua, meu companheiro de infância, mesma rua junto comigo, assim.
0: Ah, é?
1: É, vamos dedicar ele, que ele já se foi.
0: Tá, né? Dedicado já.
1: É?
0: Vamos lá.